0: 4 anos de vício, Reinaldo teve um princípio de infarto e entendeu que era hora de procurar ajuda.
1: Nesse dia eu tive uma virada de chave, assim, no sentido de que eu pensei, ou eu paro ou eu acabo com a minha vida.
0: Entre maio e junho, 50 milhões de brasileiros apostavam em bets, segundo pesquisa da Confederação Nacional de Dirigentes Lojistas e do Serviço de Proteção ao Crédito. De acordo com um estudo, que considerou apenas as capitais, 43% dos apostadores já deixaram de pagar contas essenciais, como água e luz, ou abriram mão de lazer por conta dos jogos. Merula Borges, especialista em finanças da Confederação, diz que o vício não prejudica apenas os apostadores, mas a própria economia do país.
2: Ultimamente, só os custos negativos de saúde e no comércio ficam no Brasil, enquanto a maior parte do lucro acaba indo para fora, com empresas que estão instaladas fora, que não geram emprego.
0: Os efeitos colaterais das bets extrapolam as finanças. Um dos principais motivos para a proibição dos jogos no Brasil, segundo o governo federal, é que o vício se tornou um problema de saúde pública. Quadros como ansiedade, depressão, alterações no sono e no humor são associados ao transtorno do jogo. Segundo a OMS, a Organização Mundial de Saúde, o risco de morte por suicídio é 15 vezes maior entre pessoas que estão nessa condição. Entre 2018 e 2025, os atendimentos no SUS ligados a jogo e problemas com apostas cresceram 140%. O ministro da Saúde, Alexandre Padilha, lembra que as pessoas afetadas podem recorrer ao SUS para buscar ajuda.
3: A gente oferece hoje já teleatendimento para as pessoas que, por vergonha, por estigma ou por dificuldade de acesso, não procuram uma unidade de saúde presencial, então elas podem acessar, vão continuar acessando através do Meu SUS Digital. Vamos continuar oferecendo os atendimentos presenciais.
0: Desde que entrou no ar, em dezembro de 2025, a plataforma de autoexclusão do governo federal registrou o pedido de bloqueio do CPF em sites de bets de mais de 1.300.000 pessoas. 51% dessas pessoas declararam relação direta com a saúde como motivo para a autoexclusão. Reportagem Luana Karen.
4: Está em vigor uma nova etapa do programa de renegociação de dívidas do governo.
5: Nas fases anteriores, a União dava uma garantia aos bancos para que eles dessem descontos. Agora, o governo vai adquirir a carteira de débitos.
4: Os descontos devem começar a ser repassados aos devedores a partir de fevereiro de 2027. Entenda como vai funcionar com Pablo Mundim.
6: Uma nova etapa do programa de renegociação de dívidas, o Desenrola, prevê a compra pelo governo federal de carteiras de dívidas de pessoas físicas. A medida provisória estabelece descontos de, no mínimo, 90% para dívidas de até 10 mil reais. O ministro do Planejamento e Orçamento, Bruno Moretti, explica quais dívidas poderão ser incluídas no programa.
7: Dívidas em atraso de um período de 2 a 4 anos e meio, mais ou menos, porque a partir de 5 anos essas dívidas prescrevem.
6: Na prática, bancos e demais credores poderão oferecer suas carteiras de dívidas em leilões. Será selecionada a instituição que oferece o maior desconto. Depois da compra, o consumidor poderá quitar o saldo restante à vista ou parcelar a dívida. Os juros e as demais condições de pagamento ainda serão definidos pelo Conselho Monetário Nacional. A economista e professora da FGV, Carla Beni, fala sobre a diferença dessa medida para outros programas de renegociação.
8: A mudança desse modelo é que o cidadão vai dever para o Tesouro Nacional. Então, o Tesouro que vai fazer toda a negociação com o banco e vai comprar os lotes pelo maior desconto possível.
6: A economista da FGV, Carla Beni, também orienta os consumidores sobre os cuidados para evitar um novo endividamento.
8: O importante é que a pessoa já comece a fazer uma programação, já vai tentando já juntar algum valor. Numa situação ideal, ela quitaria essa dívida à vista para não continuar com outra dívida. Mas se ela precisar parcelar, é importante que essa parcela caiba no orçamento para que ela não se frustre novamente.
6: O cronograma prevê o chamamento dos credores em novembro, a apresentação das propostas em dezembro e a homologação em janeiro. A previsão é que os contratos sejam assinados e os descontos comecem a ser repassados aos devedores em fevereiro de 2027. Para acompanhar as próximas etapas e saber como participar, o consumidor deverá consultar os canais oficiais do programa, que ainda serão divulgados. Reportagem Pablo Mundim.
5: O Setembro Verde chama a atenção para a importância da doação de órgãos.
4: E nós conversamos com a coordenadora-geral do Sistema Nacional de Transplantes do Ministério da Saúde, Patrícia Freire, sobre a logística, as regras e as diferenças para que e a diferença que esse gesto pode fazer para salvar vidas e dar uma nova chance a quem espera por um transplante. Acompanhe. Doutora Patrícia, bem-vinda à Voz do Brasil, um prazer ter a senhora conosco aqui. Vamos começar então essa conversa com uma dúvida que é muito comum, né? Qualquer pessoa pode ser doadora de órgãos e tecidos?
9: Sim, qualquer pessoa, primeiramente obrigada, Mariana, pelo convite. Aqui no mês da doação é muito importante a gente falar sobre isso, né? Setembro é dedicado à doação, ao incentivo à doação de órgãos e tecidos, né? Então a resposta é sim, qualquer pessoa saudável que não tenha doenças transmissíveis pode ser doadora de órgãos e tecidos, né? Para ser doador de órgãos após a morte é preciso estar em morte encefálica, e para ser doador de tecidos o coração já pode ter parado e é possível doar alguns tipos de tecidos.
4: Agora, existe idade mínima para essa doação ou idade máxima?
9: Idade máxima não tem. Idade mínima, sim, para aqueles pacientes que estão em morte encefálica, porque a morte encefálica, que é a morte cerebral, né? Ela só pode ser diagnosticada a partir de 7 dias de vida. Então, a idade mínima, é claro, tem que ser a partir de 7 vidas, mas a partir de 7 dias de vida é possível doar órgãos para transplante. Idade máxima não tem. Vai depender, é claro, da performance da pessoa, né? Hoje em dia, um idoso, por exemplo, de 70 anos, não é? Existem pessoas com 70 anos que são atletas, que estão muito bem de saúde. Então, isso não impede a doação de órgãos. Então, não existe idade máxima, existe a condição da pessoa naquela idade. Se ela estiver bem, saudável, sem doenças transmissíveis, não há impedimento só pela idade. A idade isoladamente não impede a doação de órgãos.
4: E aí, no caso, uma criança doa para outras crianças, idoso necessariamente vai doar para outro idoso? Tem essa relação?
9: Depende. Na verdade, o regulamento técnico do Sistema Nacional de Transplantes, ele prioriza que doadores abaixo de 18 anos, órgãos de doadores que tenham de 18 anos ou menos, vão primeiro para receptores também com abaixo de 18 anos. Mas isso varia um pouco, assim, por exemplo, porque nós podemos ter uma criança de 13 anos que seja muito grande, tenha, por exemplo, um coração já grande, né? Nós temos adolescentes aí de 13, 12 anos que tem 1,90m, né? Porte físico de adulto. Então, o coração desse adolescente provavelmente não vai caber numa criancinha de 1 ano que está precisando de um coração para transplante. Então, a gente faz essa relação antropométrica também, né? Mas, a priori, órgãos de doadores infantis vão primeiro para receptores infantis. Se não tiver nenhum receptor dessa faixa etária compatível, aí ele vai para doação de órgãos para adultos normalmente. Mas a gente procura fazer essa compatibilidade antropométrica.
4: Agora, a senhora mencionou, né, a doação em casos de morte encefálica. A gente tem doação também de pessoas em vida, porque eu acho que a maioria das pessoas, quando pensa em doação de órgãos, já pensa em situação de morte, né? Mas a gente tem doação em vida também. A senhora pode falar um pouquinho pra gente dos dois casos, assim, quando que se trata de doação pós-morte, quando que é possível fazer doação em vida ainda?
9: Sim, a doação pós-morte, ela é prevista em lei, né? E ela ocorre numa situação que a gente chama de morte encefálica, que é quando a perda da função total das funções do cérebro, né? A gente sabe que todo o nosso organismo é comandado pelo nosso cérebro, então quando ele para de funcionar, isso é a morte de fato do indivíduo. E é na morte encefálica que é possível se doar coração, rins, fígado, pâncreas, intestino e tecidos também. É possível doar córneas, é possível doar pele, ligamentos, ossos, tendões, enfim. Mas na doação inter vivos, a gente só pode doar órgãos duplos ou órgãos que se regeneram, né? Então, em vivo, na doação em vivos, a gente pode doar um dos rins, parte do fígado e pode doar medula óssea. Esse é o tipo de doação em vida que pode acontecer.
4: Muito bem. Agora, doutora, uma única pessoa pode doar mais de um órgão, mais de um tecido?
9: Com certeza. Um único doador falecido, por exemplo, ele pode doar até 7, 8 órgãos E também pode doar todos os tecidos, exceto medula óssea. E o doador em vida é aquilo que eu falei, ele pode doar medula óssea, um dos rins ou parte do fígado.
4: E o Sistema Único de Saúde tem uma lista única para isso? Acho que essa também é uma dúvida que muita gente tem, né? Porque as pessoas têm aquele imaginário de que você pode... Ah, tendo dinheiro, você vai passar na frente. É uma lista única, né?
9: É uma lista única, critérios econômicos, sociais, políticos, enfim, isso não é um consenso comum, é uma lenda urbana, né? Isso não existe, a lista é única, a distribuição dos órgãos que são doados pelas famílias, ela é feita através de critérios técnicos e não é feita assim diretamente pelo humano, há um sistema informatizado que cruza os dados de compatibilidade dos candidatos a transplantes, ou seja, daquelas pessoas que estão inscritas na lista única, com os doadores, com os dados dos doadores, e existe um algoritmo. Então, ele cruza os dados dos doadores e dos receptores e vê qual é o mais compatível e organiza, assim, por critérios cronológicos, por critérios de urgência máxima, né? Então, você pode, por exemplo, uma pessoa pode passar na frente da lista, pode, se ela tiver muito urgente. Uhum. Porque tem aquela pessoa que está inscrita, mas que ela não está tão urgente, ela pode esperar um pouco. E tem alguns que entram no caso de urgência máxima, que ela precisa transplantar em 48 horas, ou senão ela morre. Então, nesses casos, a lista olha quem está em urgência. E, é claro, ela classifica os urgentes primeiro e os eletivos na sequência. Então a lista é única e não existe, o nosso sistema, ele prima por isso, sabe, Mariana? Ele prima pela transparência do sistema. Então as pessoas que são candidatas a um transplante e que estão inscritas nas listas, elas têm acesso ao seu prontuário e elas podem acompanhar a sua situação na lista. Então ela vai ver quem passou na frente por questões de urgência, enfim. Então a lista é totalmente transparente e não é possível se passar na frente da lista por questões que não sejam urgência.
4: Agora, antes da gente encerrar, queria que a senhora falasse um pouco sobre como as pessoas devem proceder, caso elas queiram ser doadoras, né? Acho que é muito importante, principalmente quando se você tem a intenção de ser doadora, mas você percebe que a sua família pode ter algum tipo de preconceito com aquilo, ou algum tipo de resistência, né?
9: Na verdade, as famílias não têm preconceito, as famílias não têm conhecimento, porque a doação de órgãos é uma coisa, assim, a gente costuma dizer que é o suprassumo da alta complexidade, né? Quando todas os tratamentos falharam, o que resta agora? Trocar o órgão? Então, as famílias têm desconhecimento, né? Mas o que é essencial, que fique assim de mensagem para quem está nos ouvindo, é que se você deseja ser um doador após a sua morte, você venha a falecer e quiser se tornar um doador, você precisa deixar claro para sua família. Então, você, sei lá, tá numa conversa de fim de semana, vocês estão ali no almoço de domingo na família, né? Você fala assim, gente, lembra aquela coisa da doação de órgãos? Eu quero deixar bem claro, eu vou ser doador, viu? Se eu morrer, a gente até brinca, né? Se eu doer é pra doar, se eu morrer é pra doar tudo. Então, é isso que precisa ficar claro, porque a família, ela tende a fazer os gostos do seu ente querido
4: a
9: quando ele fala,
4: né?
9: Ela tende
4: desejo.
9: A respeitar. Então, o que é muito claro é falar, gente, se eu morrer algum dia, eu quero lembrar, eu quero ser doador de órgãos. Se não puder, por exemplo, se não houver morte cefálica, a pessoa já tiver o coração parado de cara, né? Assim, por exemplo, num acidente de trânsito, o coração parou ali, dá para doar córneas, dá para doar ossos, dá para doar pele, dá para doar músculos, tendões, dá para doar uma série de outros tecidos. Principalmente a gente tem que lembrar das córneas. A nossa lista de córneas hoje é gigante. E você imagina você poder doar os seus olhos e fazer com que uma pessoa volte a enxergar. Então, isso é muito importante. Então, a mensagem que precisa ficar para as famílias, é para a pessoa que quer se tornar um doador, avisa a sua família, porque quem vai autorizar a doação é a sua família.
4: Muito bem, nós conversamos com Patrícia Freire, coordenadora geral do Sistema Nacional de Transplantes do Ministério da Saúde. Doutora Patrícia, muito obrigada pela entrevista à Voz do Brasil.
9: A gente é que agradece.
5: 2027 vai ser o ano da Copa do Mundo Feminina no Brasil.
4: E de olho no futebol feminino brasileiro, foi sancionado nesta segunda-feira um marco legal para a modalidade.
5: A legislação prevê medidas para profissionalização nas competições, proteção à maternidade e prevenção e combate à discriminação no futebol.
10: Foi sancionada nesta segunda-feira a Lei do Futebol Feminino, que estabelece diretrizes nacionais para o desenvolvimento do esporte. Entre as medidas, está a redução gradual do número de atletas não profissionais nas competições oficiais. Na principal divisão nacional, cada equipe poderá ter inicialmente até 4 jogadoras não profissionais. Nas demais divisões nacionais e na principal divisão estadual, o limite será de 6. A lei também estabelece medidas para ampliar a participação das mulheres em diferentes áreas do futebol e garantir mais direitos às atletas, como explica o ministro do Esporte, Paulo Henrique Cordeiro.
11: É uma lei que também se preocupa com a formação de gestoras, com técnicas, com a arbitragem feminina no futebol, com condições como a proteção à maternidade, com a busca da igualdade salarial entre as jogadoras do futebol feminino e do futebol masculino, que se preocupa essencialmente com o desenvolvimento desse futebol feminino, de nós virarmos a chave.
10: As atletas também deverão ter acesso a condições equivalentes de treinamento, espaços, equipamentos e profissionais de suporte. A legislação inclui ainda medidas de prevenção e combate à discriminação, ao racismo, à intolerância e à violência contra as mulheres no futebol. A medida entra em vigor durante a preparação do Brasil para sediar, em 2027, a Copa do Mundo Feminina. O Mundial será realizado de 24 de junho a 25 de julho em 8 cidades brasileiras. Reportagem Thaís de Araújo.
4: O governo federal divulgou hoje uma série de medidas que vem tomando para evitar que o aumento do preço do petróleo, causado pela guerra no Oriente Médio, traga prejuízos para a população brasileira.
5: A cotação internacional do barril do petróleo Brent, o tipo que é para comercialização, já acumula uma alta de 40% desde o início dos conflitos.
12: As medidas fazem parte de um conjunto de ações para evitar o aumento do preço dos combustíveis no país diante da alta dos preços internacionais do petróleo. O pacote inclui nova portaria do Ministério da Fazenda, que prorroga a subvenção de R$2,12 por litro de óleo diesel, publicada na última sexta-feira. Segundo o ministro do Planejamento e Orçamento, Bruno Moretti, a política de concessão de subsídios aos combustíveis ainda é necessária e precisa ser mantida para atenuar os efeitos da guerra no Oriente Médio entre Estados Unidos, Irã e Israel.
13: A política de subvenção, ela funciona sempre como um amortecedor. Ela é do tamanho necessário para amortecer o choque e nunca ela é discricionária, sem parâmetros.
12: Na semana passada, também foi deflagrada a Operação Carga Pesada. De acordo com o balanço divulgado nesta segunda-feira, entre 21 e 25 de setembro, 241 fiscalizações foram realizadas em postos, distribuidoras e revendedoras para checar preços e qualidade dos combustíveis e do GLP, o gás de cozinha. O ministro da Justiça e Segurança Pública, Wellington Lima, destacou que o reforço na fiscalização não vai de encontro ao livre mercado. O ministro disse ainda que é preciso diferenciar a liberdade para definição de preços das situações consideradas abusivas.
14: A necessidade de nós, a todo instante, chamarmos atenção para a distinção entre o uso, a liberdade de preço e o abuso. O uso dessa faculdade não se confunde com esse abuso indiscriminado de preço. Imaginar 1.300% de incremento na margem de lucro é algo que atenta frontalmente contra o interesse da sociedade brasileira, da cidadania, da dimensão dos consumidores, e o nosso aparato de Estado deverá estar absolutamente mobilizado para reprimir esse tipo de conduta.
12: O governo também aumentou as penalidades previstas para infrações cometidas por integrantes da cadeia de combustíveis. Com a nova regra, o teto para as multas passou de 14 para 500 milhões de reais. Reportagem Gabriela Noronha.
4: E devido à elevação abusiva de preços, a ANP, Agência Nacional do Petróleo, Gás Natural e Biocombustíveis, já aplicou multas que somam mais de 700 milhões de reais a distribuidoras de combustíveis.
5: E assessora as notícias do governo federal.
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4: Fique agora com as notícias do Poder Judiciário e do Congresso Nacional. Boa noite.
5: Boa noite para você e até amanhã.
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17: STF vai definir limites para quebra de sigilo telemático em fiscalização tributária.
18: Acordo prevê medidas para combater o assédio eleitoral na administração pública da Paraíba.
17: Para o STJ, condenação por violência doméstica é fundamento suficiente para impor a participação do agressor em grupo reflexivo.
18: Boa noite, eu sou Marcela Luiza.
17: E eu sou Walter Lima.
18: Supremo Tribunal Federal vai definir se a justiça pode autorizar a quebra de sigilo telemático em fiscalizações de tributos.
17: A decisão final do STF deverá ser aplicada por todo o judiciário do país. Marcelo Della Libera.
19: O caso começou com uma ação da União que pediu acesso a e-mails e arquivos armazenados em nuvem.

0: coletivo. Samantha Flor.
1: O acordo foi firmado entre o Ministério Público do Trabalho e o Estado da Paraíba. A previsão é de ações para identificar e coibir práticas de assédio eleitoral e também discriminatórias nas relações de trabalho da administração estadual. O Estado ainda vai pagar R$200 mil por dano moral coletivo em 20 parcelas. A decisão prevê multa em caso de descumprimento.
2: Mesários preparam sessões eleitorais antes da abertura da votação.
0: Equipes orientam o eleitorado e garantem o funcionamento das sessões. Estevam Furtado.
3: No dia 4 de outubro, as sessões eleitorais vão funcionar das 8 da manhã às 5 da tarde, no horário de Brasília. Durante o pleito, mesárias e mesários conferem a identificação, registram a presença, liberam a urna e orientam eleitoras e eleitores sem interferirem na escolha do voto. Celulares e outros equipamentos que possam gravar ou transmitir imagens devem ficar desligados e guardados no local indicado pelos mesários, enquanto a pessoa vota. Ao final do horário de votação, a equipe imprime o boletim de urna e encaminha a mídia de resultado para a transmissão dos dados.
2: Condenação por violência doméstica é fundamento suficiente para obrigar agressor a participar de grupo reflexivo como condição de suspensão da pena.
0: O entendimento é do STJ, Fátima Uchoa.
4: Um homem condenado por violência doméstica teve a execução da pena suspensa desde que cumprisse algumas condições, como a de frequentar 5 sessões de grupo reflexivo. O Tribunal de Justiça do Rio de Janeiro afastou essa condição por entender que não houve fundamento específico para determiná-la, o que resultou em recurso do Ministério Público. O STJ restabeleceu a obrigação. Segundo o relator ministro Rogério Schietti Cruz, o juiz só precisa apresentar justificativa específica se decidir não aplicar a medida. Para o ministro, os grupos buscam responsabilizar o agressor e ajudar a romper o ciclo de violência doméstica.
2: Justiça bloqueia 146 milhões de empresas acusadas de envolvimento em garimpo na terra indígena Yanomami.
0: A decisão é fruto de um pedido do MPF, Vanessa Pereira.
5: Segundo a ação, a cassiterita era extraída clandestinamente da terra indígena Yanomami, em Roraima, transportada por aeronaves a partir de pistas de pouso clandestinas, registrada como se fosse produção de cooperados e, em seguida, adquirida pela White Soul de Metalurgia e Mineração Limitada, que transformava o minério em lingotes de estanho. Com isso, além do bloqueio de bens, direitos e valores, a Justiça também determinou que a Receita Federal informe os dados de faturamento das 4 empresas de 2021 a 2025. Essas informações servirão de base para sanções e eventual revisão de valores bloqueados.
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2: Uma boa noite.
0: E até amanhã.
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8: Eu sou Humberto Pinheiro e estes são os destaques de hoje do Jornal do Senado, que começa agora. Congresso vai iniciar a análise da medida provisória que proíbe as bets em todo o país. CCJ analisa punições para quem desiste de criança adotada. Sancionada lei que cria Universidade Federal da Fronteira Norte em Oiapoque, no Amapá. Boa noite. Já está no Congresso Nacional a medida provisória 1394 de 2026, que proíbe em todo o país as chamadas bets. Pelo texto, que será analisado por uma comissão mista de senadores e deputados federais, antes de ser votado pelos plenários da Câmara e do Senado, a restrição valerá para as apostas sobre eventos reais de temática esportiva e sobre eventos virtuais de jogos online. As informações com o repórter Alexandre Campos.
9: Além de acabar com as atuais concessões no prazo de 30 dias, a MP prevê o bloqueio do acesso a sites e aplicativos de apostas. As empresas que exploram a atividade não terão direito a qualquer indenização nem a devolução do valor que repassaram ao governo pela outorga do serviço. A conta vinculada a algum operador que continuar explorando ilegalmente a atividade será bloqueada e os valores serão destinados ao Fundo Nacional de Segurança Pública.

0: pública, o dinheiro referente a jogos não apurados e os recursos de prêmios de apostas cujo resultado tiver sido concluído antes da vigência das novas regras deverão ser devolvidos aos apostadores. O texto ainda veda publicidade, propaganda e patrocínio relacionados a esse tipo de atividade e impõe obrigações aos provedores de aplicações de internet e lojas virtuais como impedimento de oferecer produtos ou serviços referentes a apostas. O vício em betes tem levado famílias ao endividamento e há mais registros de casos de depressão e de ansiedade com aumento do risco de suicídio, problemas que, de acordo com o governo, motivaram a edição da medida provisória. A população pode se manifestar sobre a MP clicando em consulta pública no endereço senado.leg.br/e-cidadania.
1: O Congresso também recebeu o projeto de lei do Executivo que tipifica crimes relacionados às betes. O texto torna crime tanto a exploração quanto a publicidade de betes, tipificando 5 condutas como criminosas. A proibição das betes prevista em medida provisória já está valendo, mas o projeto que trata dos crimes ainda precisa ser votado pela Câmara e pelo Senado para virar lei e entrar em vigor. A Comissão de Constituição e Justiça do Senado deve discutir uma alteração no Estatuto da Criança e do Adolescente para punir adultos que desistem do processo de adoção. A proposta busca introduzir sanções específicas para desencorajar a chamada desistência tardia, quando a criança já consolidou laços afetivos com os adotantes. Repórter Douglas Castilho.
2: De 2019 a 2024, mais de 2.000 crianças registradas para adoção passaram por pelo menos um processo de devolução, segundo dados do Conselho Nacional de Justiça. Foi pensando nesse cenário que o ex-senador Major Olímpio apresentou o projeto de lei que estabelece sanções para os adotantes que desistirem durante o processo. A relatora da proposta na Comissão de Direitos Humanos, senadora Damares Alves, do Republicanos do Distrito Federal, falou das consequências dessa espécie de segundo abandono.
3: Agravam ainda mais a vulnerabilidade de crianças e adolescentes que, por vezes, já sofrem trauma anterior de exclusão ou perda da família de origem.
2: A proposta prevê punições como o pagamento de indenização e até responsabilização por crime de abandono de incapaz, se a desistência ocorrer após a sentença judicial definitiva de adoção.
1: Foi sancionada a lei aprovada pelo Senado que cria a Universidade Federal da Fronteira Norte, com sede em Oiapoque, no Amapá. Repórter Rodrigo Rezende.
4: A Universidade Federal da Fronteira Norte, a UFFN, terá sede em Oiapoque, na fronteira com a Guiana Francesa, e será vinculada ao Ministério da Educação. O campus da Unifap, Universidade Federal do Amapá, que fica no município, passa a integrar a nova universidade, com a transferência dos cursos, estudantes e cargos. A UFFN terá como objetivos oferecer graduação e pós-graduação, desenvolver pesquisa, extensão e cultura e promover a inovação e o desenvolvimento regional. O presidente do Senado, Davi Alcolumbre, destacou o papel da instituição na formação de profissionais e pesquisadores, principalmente com a possível exploração de petróleo na região.
5: De formarmos capacidade intelectual na academia, na universidade, no conhecimento, nessa nova perspectiva das riquezas da exploração do petróleo e das riquezas que o petróleo pode proporcionar para o Brasil e vai proporcionar para a Amazônia, de conhecimento, de inteligência, e a universidade, só ela é capaz de gerar todas essas perspectivas.
4: Para 2027 e 2028 estão previstos investimentos de R$20 milhões por ano na nova universidade.
1: Uma proposta em análise na Comissão de Educação propõe que bibliotecas de escolas públicas disponibilizem livros sobre proteção à mulher. Obras que abordem o tema e igualdade entre homens e mulheres também devem constar nos acervos. A medida tem como objetivo atuar preventivamente no combate à violência contra o público feminino e deve ser adotada conforme a previsão orçamentária. A relatora, senadora Ivete da Silveira, do MDB de Santa Catarina, enfatiza que a iniciativa pode ser implementada de forma gradual. Para ela, o acesso a obras literárias, informativas e pedagógicas sobre esses assuntos contribui para o desenvolvimento de atitudes compatíveis com a dignidade da pessoa humana e com a não discriminação.
6: Nem só de violência vive o Brasil, ele vive também de uma capacidade de reagir a ela.
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1: O Tribunal Superior Eleitoral decidiu que o e-título poderá ser usado normalmente nos dias das eleições, inclusive para download. A novidade vale para os 2 turnos de votação. Mais detalhes com o repórter Herman Kulitz.
10: Os cidadãos poderão usar o aplicativo e-título normalmente nos dias da votação, inclusive para download. Isso vale tanto para o primeiro turno quanto para o segundo. O anúncio foi feito pelo presidente do TSE, ministro Cássio Nunes Marques, destacando as funcionalidades.
11: A Justiça Eleitoral iniciou o envio de notificações oficiais pelo aplicativo e-título. A iniciativa busca facilitar o acesso a informações importantes para o exercício do voto, como a consulta antecipada ao local e a sessão de votação. Reforçamos, portanto, a recomendação para que eleitoras e eleitores mantenham o aplicativo atualizado, façam o primeiro acesso e confiram seus dados com antecedência.
10: De acordo com o TSE, quem tem biometria cadastrada e fotografia digital poderá utilizar o e-título como documento oficial de identificação na hora de votar, apresentando o documento diretamente pelo celular ao mesário. Não serão aceitas capturas de tela nem documentos sem foto.
1: 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Com trabalhos técnicos de Eliseu Caires, o Jornal do Senado fica por aqui. Acompanhe agora as notícias da Câmara dos Deputados. Boa noite e até amanhã.
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12: Câmara analisa a destinação de percentuais mínimos de recursos ao esporte.
13: Projeto de lei cria uma política nacional de educação para jovens e adultos.
12: Parlamentares apresentam propostas para fiscalizar a qualidade da água.
14: Boa noite. Encerramos hoje o projeto de gravação de edições do Jornal Câmara dos Deputados em emissoras da rede Câmara de Rádio neste ano de 2026. Este programa está sendo produzido diretamente da cidade de Vitória da Conquista, com a participação do colega Guilherme Barbosa, da Rádio Câmara de Vitória da Conquista. Eu sou Márcio Aquilissardi, bem-vindo, Guilherme.
15: Boa noite, obrigado, Márcio. É uma honra profissional participar da apresentação desse jornal da Câmara dos Deputados, dentro da Voz do Brasil. Vamos agora às notícias da Câmara dos Deputados. O Wellington Roberto, do PSD da Paraíba, apresentou proposta de fiscalização e controle para verificar a origem e a regularidade da água utilizada na fabricação de refrigerantes e cervejas no Brasil. A iniciativa prevê a revisão das autorizações realizadas nas fábricas nos últimos 5 anos.
14: Wellington Roberto quer saber se as empresas usam água mineral dentro dos padrões exigidos pelos órgãos de controle. O deputado também solicita explicações sobre a ausência nos rótulos dos refrigerantes de informações relacionadas à origem da água utilizada na produção.
15: Júlio Arcoverde, do PP, quer discutir a prestação dos serviços de abastecimento de água e esgotamento sanitário no estado do Piauí.
12: O deputado cita relatos de falhas no fornecimento e defende mais acompanhamento da execução dos contratos de concessão.
14: Júlio Arcoverde sugere reunir representantes da concessionária, de órgãos reguladores e do poder público em uma audiência sobre o tema. Ele explica que o objetivo é avaliar a fiscalização do setor e discutir medidas para melhorar a qualidade e a continuidade dos serviços prestados.
7: Saúde.
12: Dorinaldo Malafaia, do PDT do Amapá, defende a aprovação de projeto de lei complementar que inclui o combate à malária entre os objetivos da atuação conjunta da União, dos estados, do Distrito Federal e dos municípios. A proposta prevê ações articuladas aos processos de licenciamento ambiental.
14: Dorinaldo Malafaia alerta que grandes empreendimentos instalados em regiões com alta incidência de malária devem considerar durante o processo de licenciamento os riscos da doença. O deputado avalia que a cooperação entre os entes federativos pode fortalecer a prevenção e o controle.
7: Segurança Pública.
12: Sargento Faur, do PL do Paraná, defende o aumento das penas para motoristas alcoolizados que causarem acidentes com vítimas. Ele cita casos recentes de atropelamentos fatais e mortes de motociclistas provocados por condutores embriagados.
16: Eu apresentei, baseado nessa carnificina que estamos vivendo no trânsito, um projeto duríssimo, que ele aumento de pena, reclusão de 6 a 20 anos quando o motorista sob influência de álcool ou outra substância psicoativa provocar morte no trânsito, crime inafiançável. Ou seja, chega de fiancinha de 3 mil, de 1.000, de 2 mil, não, vai ficar preso até decisão judicial. Multas mais severas.
14: A proposta também prevê 10 anos de suspensão da carteira de motorista em casos de morte e 7 anos quando houver invalidez permanente da vítima. Para Sargento Faur, as mudanças evitam a sensação de impunidade e tornam mais rigorosa a punição para crimes cometidos por motoristas embriagados.
12: Favorável à redução da maioridade penal de 18 para 16 anos, Paulo Freire Costa, do PL de São Paulo, considera que as regras atuais de punição para adolescentes precisam levar em conta a gravidade dos acontecimentos. Ele é um dos autores de PEC sobre o tema.
14: O texto assinado por Paulo Freire Costa também inclui a responsabilização penal de adolescentes maiores de 12 anos que cometam crimes violentos e hediondos. A justificativa aponta que o limite de 3 anos de internação pode estimular o recrutamento de menores para a prática de crimes.
7: Justiça.
12: Projeto de Alexandre Guimarães, do MDB do Tocantins, cria regras para punir a chamada litigância abusiva reversa. A proposta prevê punições para réus que descumpram decisões judiciais de forma reiterada ou apresentem recursos sucessivos apenas para atrasar as determinações da justiça.
14: De acordo com Alexandre Guimarães, grandes litigantes costumam transformar a demora dos processos em estratégia de negócio, o que sobrecarrega o judiciário. Para ele, a medida combate o abuso de poder econômico nos tribunais e assegura que as decisões sejam cumpridas.
7: Educação.
12: A Câmara analisa a criação de uma Política Nacional de Educação de Jovens e Adultos. A proposta pretende avançar na construção de medidas para estimular milhões de brasileiros que não conseguiram concluir os estudos. A repórter é Maria Neves.
17: A Comissão de Educação da Câmara dos Deputados aprovou o projeto que institui a Política Nacional de Educação de Jovens e Adultos. Pela proposta, o poder público deverá adotar ações para assegurar o acesso e a permanência na escola de todos os cidadãos que não concluíram o ensino fundamental ou médio na idade própria. Dentre as medidas previstas estão a busca ativa de estudantes que abandonaram os estudos, a previsão de orçamento próprio para o programa em igualdade de condições com o ensino regular e a oferta de bolsas de estudo. Ainda de acordo com o texto aprovado, a União deverá oferecer assistência técnica a estados e municípios para ampliar a oferta de vagas na educação de jovens e adultos. Nessa modalidade, as instituições de ensino deverão oferecer cursos em horários flexíveis, inclusive aos fins de semana. Para a deputada professora Luciene Cavalcante, do PSOL de São Paulo, que integra a Comissão Comissão de Educação, a proposta é fundamental, uma vez que o Brasil ainda conta com milhões de pessoas que não concluíram a educação básica.
18: Hoje, no nosso país, mais de 1.000 cidades não têm sequer uma turma de EJA. Isso é um escândalo. Quando a gente vai olhar que são quase 70 milhões de brasileiros que hoje não concluíram a educação básica.
17: O projeto ainda determina a formação de professores especializados e a realização de concursos públicos para a contratação de profissionais específicos para a formação de jovens, adultos e idosos. Os governos também terão de assegurar aos alunos da modalidade de jovens e adultos participação igualitária em programas de material didático, transporte, alimentação e assistência à saúde. Além disso, as instituições de ensino deverão oferecer espaço para acolhimento de crianças entre 4 e 12 anos, sob a responsabilidade de estudantes jovens, adultos ou idosos. A proposta que institui a Política Nacional de Educação de Jovens e Adultos ainda será analisada pelas comissões de Finanças e Tributação e de Constituição e Justiça. Da Rádio Câmara de Brasília, Maria Neves.
7: Economia.
14: Lucas Ramos, do PSB de Pernambuco, apoia a criação de regras mais claras para responsabilizar os sócios pelas obrigações que permanecem após a extinção de uma empresa. A proposta, segundo ele, protege credores, trabalhadores e fornecedores, além de ampliar a segurança jurídica.
19: Relator da matéria na Comissão de Indústria, Comércio e Serviços, Lucas Ramos avalia que a mudança contribui para reduzir disputas judiciais e fortalecer o ambiente de negócios. Ele afirma que a medida ajuda a coibir o uso indevido da personalidade jurídica para evitar o cumprimento de obrigações.
14: Projeto de Júnior Ferrari, do PSD do Pará, amplia a desoneração tributária para serviços de conservação, modernização e reparo de embarcações listadas no Registro Especial Brasileiro. O texto também inclui as empresas brasileiras de navegação como beneficiárias do Renaval, o programa de incentivo ao setor.
19: Júnior Ferrari alega que a reforma tributária acabou com benefícios que garantiam a competitividade do setor de reparos navais. Ele entende que as mudanças são necessárias para preservar empregos, atrair investimentos estrangeiros e manter a infraestrutura de atendimento à frota brasileira.
14: Juarez Costa, do Republicanos de Mato Grosso, integra a Frente Parlamentar em Defesa do Mutualismo. O grupo pretende acompanhar a regulamentação do sistema em que associados dividem os custos de proteção de seus bens como alternativa ao seguro tradicional.
19: Juarez Costa apoia a articulação entre o poder público, entidades do setor e a sociedade civil para fortalecer esse modelo de proteção patrimonial. A frente também busca contribuir para a aplicação das regras estabelecidas pela lei que regulamentou o mutualismo no país.
7: Agricultura.
14: Produtores rurais endividados poderão ter até 25 anos para pagar seus financiamentos, conforme substitutivo apresentado por Dilceu Esperafico, do PP do Paraná. O relatório do deputado também estabelece carência de até 3 anos para o início dos pagamentos.
19: Dilceu Esperafico considera que a renegociação das dívidas pode ajudar os produtores afetados por perdas na safra, aumento dos custos de produção ou dificuldades na comercialização. O texto também prevê a suspensão de cobranças judiciais durante o período de adesão ao programa de renegociação.
14: Raimundo Costa, do PSD da Bahia, é autor de projeto que cria um selo nacional para a identificação de pescado proveniente da pesca artesanal sustentável. A proposta também institui um programa de rastreabilidade para informar a origem do produto e a comunidade responsável pela captura.
19: Raimundo Costa aponta que a certificação pode aumentar o valor comercial do pescado artesanal, ampliando o acesso a mercados diferenciados. O texto prevê também que produtos certificados tenham prioridade em compras públicas, feiras e ações de promoção comercial.
7: Trabalho.
14: Mauro Benevides Filho, do União do Ceará, apoia a PEC que reduz de 44 para 40 horas semanais a jornada, com 2 dias de descanso a cada 5 trabalhados e sem redução salarial. Ele ressalta a importância da mudança para o bem-estar da população.
20: Eu bato muito que você, para você crescer, você tem que melhorar na sua função estudando. O que é que essa emenda constitucional está fazendo? É tentando reduzir, em vez de um dia por semana de folga, de lazer, de cuidar da casa, enfim, do que seja, de estudar, é reduzir de 5 por 2. O que, que é isso? É trabalhar 5 dias e conseguir folgar 2. Isso não significa que sábado e domingo não poderão trabalhar. Poderão sim. Você pode substituir um dia da semana, quarta-feira, trabalhar no sábado e assim por diante. Ou seja, a emenda constitucional prevê isso.
19: Mauro Benevides Filho considera que a redução da jornada também pode aumentar a produtividade. Segundo o parlamentar, empresas que já adotaram a escala de 5 dias de trabalho por 2 de descanso relatam funcionários mais motivados e redução das faltas justificadas por atestados.
14: Zé Adriano, do PP do Acre, apresentou requerimento para a realização de audiência pública para debater o fim da escala 6x1. O deputado propõe ouvir representantes da construção civil sobre os possíveis impactos da mudança nos custos, na produtividade e na manutenção dos empregos.
19: Zé Adriano considera que a construção civil deve participar do debate por empregar grande contingente de trabalhadores e depender intensamente de mão de obra. Ele avalia que a audiência pode contribuir para a análise das propostas sobre o tema que tramitam no Congresso Nacional.
14: Missionário José Olímpio, do PL de São Paulo, apresentou o projeto que autoriza a criação de um Programa Nacional de Proteção a Motofretistas e Mototaxistas. A proposta prevê recursos federais para municípios e o Distrito Federal oferecerem gratuitamente equipamentos de segurança e cursos de qualificação.
19: Missionário José Olímpio defende a priorização de trabalhadores de baixa renda com adesão voluntária aos cursos e sem novos custos para a categoria. Segundo o deputado, o objetivo é reduzir os acidentes e as mortes no trânsito relacionados ao uso profissional de motocicletas.
14: Ercílio Coelho Diniz, do MDB de Minas Gerais, apresentou o projeto que cria o Programa Nacional de Requalificação Profissional para pessoas acima de 45 anos. Segundo ele, o objetivo é oferecer cursos gratuitos de tecnologia e serviços digitais, bolsas de qualificação e incentivos para empresas que contratarem os beneficiários.
19: O projeto de Ercílio Coelho Diniz também prevê prioridade para pessoas desempregadas há mais de um ano. O deputado argumenta que a iniciativa combate o etarismo no mercado de trabalho e reduz o desemprego prolongado entre trabalhadores com mais de 45 anos.
7: Esporte.
14: A Câmara analisa uma proposta que prevê a destinação de recursos ao esporte. A repórter Paula Bittar tem mais detalhes sobre a medida.
21: A Comissão de Constituição e Justiça da Câmara aprovou uma proposta de emenda à Constituição que estabelece que União, Estados, Distrito Federal e Municípios deverão destinar anualmente pelo menos 1% da receita de impostos à promoção do desporto educacional e de alto rendimento. Além de definir percentuais mínimos, a proposta propõe um sistema de repasse de recursos entre os entes federativos para viabilizar políticas públicas integradas. Assim, do mínimo previsto para a União, 25% serão destinados aos estados e ao Distrito Federal e 25% aos municípios. Os critérios de rateio dos recursos serão definidos em lei complementar. O relator na comissão, deputado Helder Salomão, do PT do Espírito Santo, defende que a destinação de recursos mínimos pode colaborar para o incentivo ao esporte desde cedo.
22: A escola é a primeira oportunidade que o jovem, que o adolescente tem de começar a prática esportiva. E muitas escolas não têm a estrutura necessária, não têm o apoio. Nós precisamos ter recursos disponíveis, e nós estamos falando de 1% do total dos impostos arrecadados, para investimento em infraestrutura nas escolas do nosso país. Eu tenho certeza que nós vamos revelar muito mais talentos.
21: Segundo Helder Salomão, no futuro, mais dinheiro investido se transformará em mais medalhas para o país.
22: Hoje, nós temos o Bolsa Atleta, que é uma experiência bem sucedida, porque vários ganhadores de medalha nas Olimpíadas que o Brasil participa são de atletas que tiveram o apoio do Bolsa Atleta. Eu acredito que nós, ao aprovarmos essa PEC e ela se transformar numa legislação que garante recurso para infraestrutura e apoio aos nossos jovens, adolescentes, nós teremos muitos talentos. O Brasil vai se destacar muito mais nas Olimpíadas, nas competições nacionais e internacionais.
21: A análise da proposta pela CCJ é apenas o primeiro passo da tramitação na Câmara. Agora, a PEC que destina recursos para o esporte, assim como outras que estão sendo analisadas em conjunto e tratam do mesmo tema, precisa passar por uma comissão especial e pelo plenário em dois turnos de votação. Da Rádio Câmara, de Brasília, Paula Bittar.
0: A Câmara analisa projeto que cria uma política nacional para ampliar o acesso de crianças e adolescentes com autismo a atividades esportivas adaptadas. Autor da matéria, André Fufuca, do PP do Maranhão, afirma que a iniciativa utiliza o esporte como ferramenta de desenvolvimento, autonomia e inclusão social.
2: A matéria prevê a criação de núcleos e centros de esporte inclusivo e a capacitação de profissionais para atender esse público. André Fufuca destaca também a integração de ações nas áreas de esporte, educação, saúde e assistência social.
0: Termina agora esta edição especial do Jornal Câmara dos Deputados, produzida e apresentada pela Rádio Câmara de Brasília, em parceria com a Rádio Câmara de Vitória da Conquista, integrante da Rede Câmara de Rádio.
2: Eu agradeço ao Guilherme e a toda a equipe da Câmara de Vereadores de Vitória da Conquista pelo excelente trabalho conjunto.
0: Obrigado à Câmara dos Deputados por esta oportunidade. Este programa teve trabalhos técnicos de Everson Urani e apresentação de Márcio Aquilissardi e Guilherme Barbosa. Boa noite.
2: O Jornal Câmara dos Deputados volta amanhã. Fique agora com as notícias do Tribunal de Contas da União.
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0: faltando 9:55. 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

0: senhoras e senhores, chegamos na sua segundona com força, fé, garra. A gente vai para mais uma semana, começando já com o pé direito, né? Uma excelente semana, boa segunda-feira para você de Rádio Ligado, sempre curtindo a melhor programação. A gente chegou para fazer história, pra gente brilhar muito, né? Com você, igual a gente faz todos os dias. Por aqui, seu amigo e comunicador Fernando Bettoli, já pedindo licença, porque vamos fazer festa boa, vamos fazer um barulhão nas ondas do rádio. Com a sua licença, vamos começar bem? Ó, aumenta o volume. Eu não vi você aumentando, hein? Agora sim, agora ficou bom. Aumenta o volume, bota sorriso nesse rosto, porque a gente começa com João Bosco e Vinícius e Gustavo Lima, o trio de feras. 25 horas é a primeirona.
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0: O Guilherme! Bruno e Davi!
1: Fechando a primeira sequência aqui da sua segunda, Bruno e Davi, com Hugo e Guilherme, quando as bocas já se conhecem. Chuva de bênçãos do Cleiton Romário, Frio da Solidão do Chitãozinho Chororó com Roupa Nova e ainda 25 horas do João Bosco e Vinícius com o Gustavo Lima. Foi a primeira que abriu as cortinas do palco para esta segunda, para esse início de semana.
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1: Ótima noite para você, agora 10h18.

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1: Presta atenção nessa história.
2: 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Olha meu celular aqui.
1: Foi o que ela falou pra mim quando ela levantou da mesa.
2: Amiga, vamos lá comigo. Deixar os dois bebendo aí.
1: Eita, trem com soro.

Esse aí é o Rick Martin com o Luan Santana, Estranho. Teve Diego Victor Hugo, teve também o Fernando Sorocaba, passou o Gustavo Mioto com o Murilo Rufi por aqui. Mais quatro boas canções aí pra gente começar a semana em grande estilo. Só alegria, porque a gente tá por aqui, ó, curtindo a programação boa do seu rádio, do jeito que a gente gosta, sempre fazendo a alegria do povão aqui com as melhores músicas.

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2: Roda aí, Playboy.

0: Zé de Camargo com o Irmão da Lua, Amigo das Estrelas, música nova do trabalho aí de Mirosmar de Camargo. Aldair Playboy com Kleber e Cauã, passou Matheus Fernandes, Simone Mendes. Como é que tá sua segunda-feira? Por aqui a gente vai sempre levando música boa pra você. Na primavera, no outono, verão, inverno, a gente tá por aqui todos os dias, 7 dias da semana, às 24 horas por dia, sempre com música boa pra você de rádio ligado, conferindo a melhor programação. Tamo junto, simplesmente assim, estamos juntos sempre com a melhor programação do rádio e o melhor ouvinte também.
1: 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Faltando 4 para as 11.

0: São Paulo.
1: Douglas e Vinícius, sempre pintando e picando cartão por aqui, até ficar velhinho. Teve Bruno e Marrone com o Zeca Pagodinho, passou Zé Felipe com Maiara e Maraíza também, o Panda soltando a voz pro seu início de semana. E aí, me conta, como é que foi o finalzão de semana aí? Você aproveitou bastante? Deu aquela descansada? Relaxou um pouco? Tava com os nervos à flor da pele, né? Tomou um suquinho de maracujá e deu aquela relaxada? Ou tomou uma água conservada aí pra dar aquela animada, aquela reibada no corpite, hein? É bom, hein, turma? Agora, só no próximo, né? Pra gente dar aquela espairecida e curtir a vida e ouvindo a nossa programação, que tem as melhores músicas pra você todos os dias.
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1: 11:11.
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0: Gustavo Lima, por um gole a mais. Passou também Simone Mendes, teve Kleber e Cauã, Danilo e Davi, soltando a voz por aqui. Sabe quem tá com a gente? Ah, o Renan Dias, tudo bem, Renan? Quem mais? O Gabriel por aqui, o Francisco também, o André, Lucas Henrique, também o Marcos tá por aqui, o Hugo de Souza também, quem mais? O Paulo, Paulo Duarte, o Henrique Júnior tá por aqui. Quem mais? Quem mais? A Vanessa tá também. Matheus também está, tá por aqui. O Carlinhos, tudo bem, Carlinhos? Como é que você tá? Tudo certinho aí? O Átila também, quem mais? O Lucas, a Keila Prado, também a Vânia, Mônica Silva. Tudo bem, Mônica? Também quem mais aqui? A Sheila, a Josiane de Souza, também a Josefa Almeida, a Fátima Cavalcante, o Cícero Carlos, o Nailton Chaves, a Jaqueline Farias, também o Thaís Santos, a Isabelle, a Lorena Márcia, o Elias está por aqui, a Cláudia Brunelli, Bruna Cecília, o Emiliano também, a Ângela Santana.
1: 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Boa noite.

0: Que moda boa. Obrigado, obrigado meu irmão.
1: Obrigado,
0: Deus abençoe Deus. Sua
1: Tamo
0: carreira,
1: junto.
0: Tá?
1: Obrigado, Deus abençoe vocês.
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0: Mil adjetivos pra chamar até de madrugada hoje.
1: Kleber e Cauã, mil adjetivos. Teve a bala alojada do Gustavo Lima, ladrão de mulher. Olha a catira aí, Guilherme Santiago. Número chato, Léo Babinotti com Danilo e Davi pra fechar a nossa programação. Tamo indo nessa, obrigado. Amanhã, terça-feira, a gente tá de volta juntinho aqui, ó, com você, sempre fazendo história por aqui. Tamo junto, sempre na melhor programação do rádio. Valeu, valeu, turma.

0: Confira a hora certa, agora pontualmente 5 da manhã, hora de acordar.
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0: Olá, muito bom dia para você. Falta um minutinho para as 6 horas.
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pessoal, tudo bem por aí? Tudo certo com você? Boa terça-feira, obrigado aí pela sua audiência, você na correria do dia a dia, ouvindo aqui sua rádio preferida, curtindo as músicas, né? Agora tá na hora do nosso programa começar por aqui, seja bem-vindo, bem-vinda, muito prazer, eu sou o Diogo, cheguei pra espalhar alegria no seu rádio, é só música boa, companhia certa, aquele bate-papo legal, então bora mandar mensagem aí pra gente, viu? Você não pede por ficar por aqui. A primeira com Zezé de Camargo, irmão da Lua, amigo das estrelas.

Essa foi com a Ana Castela, que você ouviu por aqui junto com o Léo Foguete, na participação especial, música apaixonada, música pra você que tá aí do outro lado do rádio, curtindo a gente na boa muitas vezes, né? Em casa, descansando. Não necessariamente quem tá em casa consegue descansar, né? Tem gente que faz aquela faxina, organiza e faz isso no momento que dá. Não tem hora, não tem dia, é simplesmente quando tem essa oportunidade, né? Então, bora lá que tem muita música boa pra você seguir ouvindo por aqui. Teve ainda Felipe e Rodrigo Ignora, teve a música do Edson Hudson, Escândalo de Amor, teve também Zezé de Camargo, Irmão da Lua, Amigo das Estrelas. 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Ótimo dia pra você, 6:20.

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1: Tá explicado. Suas conversas temporárias que depois.

0: Circo. Participação aqui especial da Simone Mendes. É a música da Paula Fernandes que você acabou de ouvir por aqui na programação mais quente, mais gostosa, que leva alegria pra você no seu dia a dia, com espaço pra músicas românticas, né? Que falam de amor mesmo, que faz você se identificar, ou aquelas músicas mais animadas também. Quer ouvir uma música animada? Manda mensagem aí pra gente. Bora fazer parte da nossa programação. Bom dia, agora 6:34.
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0: Podcast, a música que você ouviu por aqui com o Guilherme, os meninos cantando, fazendo companhia pra você na nossa terça-feira, deixando seu dia melhor, né? E por onde eles passam aí, arrastam uma multidão, viu, gente? Que acompanha o trabalho deles aí. E é isso, de tempo em tempo tem duplas novas surgindo, né? Tem duplas mais antigas aí também, cada vez mais forte no cenário musical sertanejo, que continua seguindo forte demais. E a gente aqui abrindo espaço pra você participar e mandar aquela mensagem.
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0: Muito bem, chegou a hora de falar sobre os famosos, né? Então eu vou falar sobre um ator que vai ser papai novamente. Então chega mais aí pra perto do rádio, bora aproveitar o seu dia com mais alegria. Excelente terça-feira pra você, hoje dia 29 de setembro de 2026, e eu tô falando aqui de ninguém mais, ninguém menos que Juliano Casarré. Anunciou nas redes sociais que ele e a esposa Letícia estão à espera do sétimo filho. O casal revelou a gestação aí no dia em que o ator completa 46 anos de idade. Eles já são pais de Vicente, Gaspar, Inácio, Maria Madalena, Maria Guilhermina e Estevão. Pois é, rapaz, um timinho de futebol já, hein? Pessoal, hoje completo 46 voltas ao redor do sol, mas o meu presente tá no forno e só chega lá pra fevereiro. A vida quer viver, escreveu Juliano na legenda da foto em que aparece ao lado da esposa. Que venha com muita saúde. Bom dia, 7 para 7.
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Marcos e Belucci e a música Cancela o Sentimento, que você acabou de ouvir por aqui com a participação especial da Marília Mendonça, cantando, soltando o vozeirão dela por aqui. Ficou o registro pra gente poder matar saudade, pra você que tá ouvindo a gente aí em casa, poder curtir, cantar junto, ficar feliz. E nada melhor, né, do que você tá aí no seu cantinho, tem toda a liberdade do mundo, né, pra aumentar o volume, pra ficar bem demais ouvindo o que você gosta na sua rádio preferida. Tamo junto! 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Bom dia!

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1: Fred e Fabrício cantaram por aqui a música Você Não Cuidou. E aí, gostou da música também? Essa música aqui mexe com a gente, né? Gostosa de ouvir também. Esse foi o nosso programa de hoje. Obrigado a você por ter participado, mandado mensagem pra gente. Que Papai do Céu abençoe você imensamente. Eu, Diogo, vou indo nessa e a gente se fala. Até a próxima. Tchau, tchau.
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3: Projeto que reclassifica áreas e eleva IPTU em Catanduva vai à votação hoje. Tribunal exige correção em processo de venda de lotes. Perseguição termina em capotamento e morte em Caputira. Hospital Emílio Carlos realiza captação de múltiplos órgãos. Estoques de sangue têm níveis críticos na cidade. SAEC amplia flexibilidade para abastecimento de água. Paraíso nega que dinheiro esteja parado nos cofres públicos. E no esporte, atleta de 10 anos é aprovado na primeira avaliação no Fluminense. Eu sou o Guilherme Gandini e esses são os destaques desta terça-feira no Jornal Regional.
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1: Bom dia, Júnior.
2: Bom dia. Bom dia.
3: Opa! Bom dia, bom dia, bom dia, Catanduva e toda a região. Estamos aqui ao vivo, hein? 8:15. Bom dia, bom dia. Pra você ligado no som da melhor. Tá trabalhando onde quer que esteja. Tá no seu carro. Obrigado pela carona, hein? Estamos juntos. Vem fazer a festa aqui na Difusora FM nesta terça-feira bacana. Dia 29 de setembro. Tá acabando, hein? Calma que tá acabando. Eu sei que você já está agoniado. As contas tá chegando, calma, calma, amanhã é o último, hein? Amanhã é o último. Nesta terça-feira, o telefone tá liberado em 997640955. Tempo bom, me parece que vem uma frente fria, né? Isso. Procura aí, redação, procura Didi. É verdade que vem uma frente fria? Porque olha, pelo amor de Deus, hein? Que calor é esse, rapaz? É a nossa primeira, hein? Bel Marques. Que calor é esse? Bota pra torar.
4: A lapada é forte.
3: Ele gosta.

0: Quando o mel é bom, a abelha sempre volta. Simone Simaria, quando o mel é bom. Faltando 11 minutinhos para as 9 horas, você sempre curtindo o som da melhor. Oi, Peixinho, bom dia, bom dia.
1: Bom dia, meu amigo Valdemar.
0: Beleza, cara.
1: Aqui é o Peixinho de Santa Adélia.
0: O chifrudo.
1: Eu ia passando um noinha na rua aí, eu falei, ó, se você quiser varrer meu quintal aqui, ó, pode varrer aqui, ó. Aí eu peguei e ele tava varrendo. Ele tá varrendo aqui ainda, vou tirar foto aqui, vou mandar pra você. O noinha tá varrendo. Aí eu vou dar uma parada pra ele. É, vou dar uma parada. Aqui cuidado. Você deu uma parada, ele vai. Depois ele para e
0: cuidado,
1: né?
0: Cuidado, viu,
1: então,
0: Peixinho?
1: Aí eu falei, dá uma paradinha aí. Aí ele parou, deu uma parada. Aí eu falei, agora continua. Um bom dia pro programa. Né, noia?
0: Ai, dá uma parada aí. Esse peixinho não existe, viu, cara? Eu vou te contar uma coisa. Olha, olha, cuidado, viu, peixinho? Pra você não parar lá naquele canto. É, lá naquele lugar lá. É. Ele mandou um vídeo aqui também, rapaz. Do rapaz que tá lá na casa dele. Ó, varrendo. Eu acho que você mudou de time, viu, rapaz? Brincadeira, brincadeira. Fica à vontade. Vamos ao nosso primeiro bloco do horóscopo do dia? Tá no ar, né? Quem tá chegando aqui?
2: Ô, Ju, bom dia.
0: Bom dia.
2: Ju, ele só... O peixinho só me manda coisa de comer. Ele fala que é o vizinho que dá. É incrível. Acho que tem chifre pra todo lado aí.
0: Ah, chifre é o que não falta, né? Chifre é o que não falta.
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0: Chifre é o que não falta, mas só não é só na cabeça do peixinho não, viu? Tem um monte por aí. Alô, Áries, bom dia. Olha, aumentando sua atenção com grana, bens e segurança financeira. A lua na casa 2 pode te levar a fechar a mão. No amor, se tá na pista, um crush pode empolgar bastante. Já o romance tende a ganhar aquela intensidade fogosa. Números da sorte 27 e 52, cor para o dia azul. Alô, signo de touro, bom dia. Com mais firmeza e confiança, nem tudo para mostrar seus talentos e colocar projetos em prática. Mas como tende a buscar por estabilidade e segurança, pode resistir a mudanças. No amor, consistência. O seu valor tende a mostrar o que quer, sem fazer rodeios. Se tá na pista, tem que indicar aí que vai preferir alguém que busque algo mais do que só uma ficada. Números da sorte 50, 23 e 44. Cor para o dia azul claro. Alô, gêmeos, bom dia. Ótimo dia para expressar suas ideias, lançar conteúdo na internet, fazer aí um bom network, participar também de entrevistas de emprego. Vale também pisar no freio antes de sair falando tudo o que pensa. No amor, tudo indica que vai entrar no modo off, como um coração mais reservado e longe do fervo. E aí pode observar mais e se abrir menos da paquera. Números da sorte 39, 45 e 18. Cor para o dia violeta. Alô, signo de câncer, bom dia. Olha, Júpiter na casa da fortuna abre portas e janelas para você melhorar seus ganhos. Aleluia, arrepiei. Mas a enquadratura com a lua à noite alerta para o risco. O risco de quê? De sair gritando, sou rico, sou rica, e gastar mais do que tem. No romance, um programinha mais simples tem mais chance aí de fazer sair da casa. Agora, se tá num projeto mozão, é bem possível que bate-papo com uma pessoa conhecida ou amiga vire chaveco ou até romance. Números da sorte 21, 45 e 12, cor para o dia azul. Alô, Leão, bom dia. A lua, ponto alto do mapa, coloca sua carreira em destaque, sendo um bom dia para avaliar o futuro. Mostrando mais segurança, foco e persistência, pode fazer o nome circular nos lugares certos. No amor, com seu charme e confiança bombando, tudo indica que vai sentir os olhares caindo sobre você. Seu jeito cativante promete conquistar. Aposte. Números da sorte 22, 6 e 24. Cor para o dia preto. Alô, signo de Virgem, bom dia. Com a lua em touro evidenciando o seu lado prático e realista, pode ser um bom dia para organizar e planejar. Se está pensando em mudanças no serviço ou mudar de carreira, aproveite para pesquisar e se preparar. No amor, pode até querer se aventurar e viver algo diferente, mas os pés no chão, claro. Vejo aqui que tende a tentar a sorte nas redes sociais ou um app de relacionamento. Números da sorte: 53, 8 e 6. Cor para o dia verde. Daqui a pouquinho eu volto com o seu signo. Faltando 5 minutinhos para as 9 horas. 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Bom dia, bom dia, bom dia. Nossa amiga Silvia por aqui.
4: Bom dia, beleza. Meu chocalho preferido. Ademar, meu signo de mandar ficar abertinho a tudo e a todos para receber uma imensidão de energias boas. Então vamos abrir. Vamos ficar abertinha, Ademar. Você viu o calor que fez essa noite, meu Deus. Agora, calor, ontem foi Maria Mole. Essa noite eu fiz geladinho, Ademar. Todos os sabores, todas as grossuras. Você que escolhe. Zoião entrega, ó. Vaptivu. Rede de Amizade, você quer fazer amizade comigo? Vem que tem, bebê, só na Difusora, eu e você.
0: Eu e você?
2: Você não vê que esse papo que tem chifre pra tudo quanto. Você não vê que esse papo que tem chifre pra tudo quanto é lado, não? Você falou com uma certeza.
0: É verdade, Zildinha. Não é somente o peixinho que é chifrudo. Uai, tô mentindo? Não, né? Quem mais tá conosco por aqui? Nossa amiga Gaivota. Oi, Gaivota.
5: Bom dia, Valdemar Júnior. Bom dia, Valdemar. Eu tô doido pra cair numa mangueira aqui de água, Valdemar. Eu não tô aguentando mais de calor. Agora tem chuveiro.
0: Chama o bombeiro. Chama o bombeiro. Chama o bombeiro, amiga Lourdes. Deixa eu ver aqui, ó. Manda um beijo na rádio pra mim, Juarez, Iago Juarez, obrigado pela audiência. Manda música aí pra Angélica, minha prima, e pro meu pai japonês, da Speed Mac, conserto de máquinas aí, tá bom? Aí você coloca a música, retrovisor Gustavo Lima, tá certo? Tá na ponta aqui da agulha, hein? Obrigado pela audiência, rapaziada aí tá trabalhando e ouvindo o som da Difusora FM, né? Angélica, o japonês, alô japonês, bom dia, meu parceiro. O Iago falou que quando o japonês escuta isso aqui, ó.
6: Ah, Zé da Manga.
0: Ele morre de rir.
6: Ai, pai, para. Tô impactada.
0: Outra que fica impactada lá em Cajubi, ela fica demais.
7: Potência.
0: Fogosa é ela. Passei na frente da casa dela, ela falou: entra que meu marido foi pescar.
6: Ai, para. Tô impactada.
0: Como pode, né, cara?
4: Valdemar, você já reparou que a Isildinha, quando aparece, só fala de chifre?
7: Que fica impactada.
4: Só fala de chifre. Será que ela mora com os boi, com as vacas aí? Eu vou dar uma pesquisada em Cajuapi.
0: Ai, ai.
2: Como pode? Ué, mas o que, que adianta meu marido ir pescar?
4: Eu que esse dia quando aparece só fala de chifre.
2: Ah, eu falo.
0: Vocês repararam agora? Ela ia falar uma mensagem, pois ela parou pra ouvir a Silvia no rádio. Pra poder responder a Silvia. É mole ou o que mais?
2: Marido de pescar.
4: Eu que esse dia quando aparece só fala de chifre.
2: Ah, eu falo de chifre, chifre. Ixi, coisa. Sai do meu pé, feiticeira.
0: Feiticeira. Ah, não, não, não.

Confira o seu signo. Oi, Libra, bom dia, chega mais. Olha como tende a valorizar mais sua segurança financeira. Bom dia para colocar as contas na ponta do lápis e ver onde dá para economizar. No amor, com a sua sensualidade nas alturas, o clima tende a ficar intenso e você tem tudo para descobrir uma coisinha no romance. Números da sorte: 38, 3 e 36. Cor para o dia: amarelo. Alô, Escorpião, bom dia. Tem cheirinho de sucesso no ar. Você pode aparecer mais e receber uma proposta melhor ou promoção. Boa chance de firmar acordo ou parceria. Se trampa por conta própria, a clientela tende a aumentar. No amor, o seu signo tende a ficar quente, só que esquentadinho também, seja no flerte ou romance. Números da sorte: 9, 20, 27, cor para o dia: prata. Alô, Sagitário, bom dia. Tudo indica que vai fazer um básico com capricho, sem ficar inventando moda ou sem deixar nada pela metade. E no amor, quem tá livre, leve e solta ou solto, tem chance de esbarrar com alguém interessante numa situação ou lugar corriqueiro. Agora, quem já encontrou a cara metade pode aproveitar pequenos gestos para mostrar carinho e amor. Números da sorte: 43, 16 e 34. Cor para o dia: vermelho. Isso aí. Alô, Capricórnio, bom dia. A energia é favorável para renegociar empréstimos, desenrolar dívidas e encerrar débitos. Finanças compartilhadas podem melhorar. Mas vejo risco também de gastos excessivos à noite, sobretudo com diversão. Então, ó, cuidado. No amor, o flerte promete acontecer devagar, mas pega fogo rapidinho na hora do vamos ver. Números da sorte: 47, 34 e 52. Cor para o dia: lilás. Alô, Aquário, bom dia. Tesouro com parcerias crescendo e rendendo boas coisas para você. Afinal, contar com pessoas certas podem abrir portas, inclusive com oportunidades afortunadas. Se tá na pista, alguém especial tende a cruzar o seu caminho. Agora, se tem um love, pode ser hora de dar um passo mais formalizado a relação, aí formalizar a relação. Números da sorte: 24, 33 e 51. Cor para o dia: marrom. Alô, Peixes, bom dia. Olha, com o seu lado prático, determinado e honesto, em alta, contatos, reuniões e apresentações estão favorecidas. Bom dia para resolver pendências. Coleguinhas, busca um job? Pode mandar um bem em processo seletivo, hein? No seu lado charmoso e sensual, com uma pitadinha de timidez, pode prender o interesse de alguém. Tô vendo aqui que troca de mensagens promete virar date e até algo mais sério. Números da sorte: 61, 2 e 16. Cor para o dia: azul royal.

Olha, hoje a Igreja Católica do Brasil se despede da Cidinha Moraes. A Cidinha Moraes, ela era fundadora da banda Vida Reluz. Então que possa descansar em paz a Cidinha Moraes, católica. Então a Igreja Católica hoje aqui no Brasil se despede então da cantora Cidinha Moraes, fundadora da banda Vida Reluz. Banda Vida Reluz, uma das principais bandas católicas aqui do Brasil, escutada no mundo inteiro. E a Cidinha, uma das fundadoras, falece hoje. Então a nossa homenagem à Cidinha.

0: Agora 9:12, eu volto já com muito mais na sua programação.
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3: Projeto que reclassifica áreas e eleva IPTU em Catanduva vai à votação hoje. 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Estoques de sangue têm níveis críticos na cidade. SAEC amplia flexibilidade para abastecimento de água. Paraíso nega que dinheiro esteja parado nos cofres públicos. E no esporte, atleta de 10 anos é aprovado na primeira avaliação no Fluminense. 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

Ah, Difusora FM, Rubens e Ana Vitória, partilhar, eu quero partilhar a minha vida com você. Mato Grosso e Matias, Enquanto o Sol Brilhar aqui, a música não para. Fica na sintonia, telefone.

0: Não, pode faltar tudo. Chifre não pode faltar. Se faltar não. Chifre, machuca a mulher.
1: Não, não pode.
2: Oh, meu banheiro tem ducha.
1: O Gaivota. Aquela trouxa de roupa ali pra lavar. E aí, não vai lavar? 9h32.

0: da Difusora FM, Leandro e Leonardo. Um sonhador. 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Valeu demais pela audiência, todo mundo ligado no Valdemar Júnior.
1: Bom dia.
0: Bom dia.
1: Bom dia.

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2: 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Suas conversas temporárias que depois.

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1: 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Perseguição termina em capotamento e morte em Caputira. 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Estoques de sangue têm níveis críticos na cidade. SAEC amplia flexibilidade para abastecimento de água. Paraíso nega que dinheiro esteja parado nos cofres públicos. 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

0: Difusora FM, Marcos Zibelutti. Pena que você já namora agora 10h39. Difusora FM, obrigado demais pela sua audiência, onde quer que você esteja, tá no seu carro, tá no trabalho, todo mundo ligado na 95,5. Eu estou recebendo aqui o Padre Anderson, isso mesmo, o Padre Anderson, que vem nos comunicar, nos convidar, né, todo mundo para participar aí da festa, né, da novena da Padroeira do Brasil, Nossa Senhora Aparecida. Padre Anderson, bom dia, seja bem-vindo novamente ao estúdio da Difusora.
1: Bom dia, Valdemar. Bom dia a todos os que nos ouvem pela Difusora FM. É sempre uma alegria poder estar aqui. Muito obrigado desde já pela acolhida e pela oportunidade.
0: Padre, a programação que está prestes, né, a iniciar, né?
1: Sim. Lá na Catedral.
0: Catedral.
1: Nós temos como padroeira Nossa Senhora Aparecida, não é? E, portanto, nós vamos agora dar início, então, às festividades da padroeira da nossa paróquia Sé Catedral e padroeira do Brasil, claro.
0: Uhum. E quando que inicia, padre, a programação?
1: Isso. Na verdade, Valdemar, esse ano nós estamos fazendo uma programação bem semelhante àquela que fizemos o ano passado.
0: Uhum.
1: Então, serão 12 dias, não é, a nossa festa, iniciando depois de amanhã, quinta-feira, dia 1º, às 19h30, com a missa da Troca do Manto. Essa missa, ela aconteceu por muito tempo lá no Santuário Nacional de Aparecida, e o ano passado eu quis trazê-la também para a nossa paróquia Sé Catedral. É uma missa em que nós fazemos a troca do manto da imagem de Nossa Senhora por um manto novo, com o qual ela permanece até a festa do ano que vem, não é? E é uma celebração muito bonita. O manto que nós vamos utilizar esse ano foi confeccionado pelas irmãs carmelitas do Carmelo de Aparecida.
0: Olha só!
1: Não é? Então é uma celebração que vale a pena participar. Isso,
0: padre,
1: na quinta-feira, depois de amanhã, dia 1º, às 19h30.
0: E depois de cada celebração, de cada festa, né? Aquele manto que foi usado durante todo o ano, vocês guardam? Qual é a utilidade depois?
1: Sim, claro, ele fica guardado, não é? E em alguma ocasião que porventura for necessário, podemos usá-los também.
0: Será exposto também?
1: É interessante, nós nunca fizemos isso, mas é algo a se pensar.
0: Sim, sim, muito bem. Então, pode continuar a programação, né?
1: Ok. Na sexta-feira, dia 2, nós teremos também às 19h30 uma apresentação da Orquestra Sinfônica da Polícia Militar, que vem de São José do Rio Preto, para nos prestigiar, não é? Dentro das festividades da nossa padroeira, com esta apresentação. Algum tempo atrás, eu tive a oportunidade de participar de um evento da Polícia Militar e a orquestra estava também apresentando algumas peças, não é?
0: Uhum.
1: Para brilhantar o evento. É belíssima. A orquestra da Polícia Militar é muito bonita. Então, eu fiz o convite, prontamente eles aceitaram, não é? E eu diria para todos aqueles que nos ouvem que se puderem, aliás, se organizar e estarem conosco na sexta-feira, não vão se arrepender, porque de fato é uma oportunidade ímpar. E depois, no sábado, dia 3, nós iniciamos então oficialmente a novena de Nossa Senhora Aparecida, que esse ano também será em 3 horários. Às 6h30 da manhã, que será presidida pelo Padre Ângelo Vicentini, depois às 15h, que será presidida pelo Padre Joãozinho, e às 19h, no final de semana, sábado e domingo, e durante a semana às 19h30, no horário normal, que será presidida por mim, não é? Então, do dia 3 até o dia 11, a novena nos 3 horários, 6h30, 15h e 19h30. E depois, no dia 12, dia de Nossa Senhora Aparecida, então nós temos uma programação bem intensa, da mesma forma com que fizemos o ano passado. A primeira missa às 7h da manhã, a segunda missa às 9h, logo após, em torno de 10h, 10h30, mais ou menos, a carreata pelas ruas da cidade, com a bênção dos veículos na frente da catedral, no final da carreata, não é? E depois, às 18 horas, a celebração solene presidida pelo nosso bispo Dom José, com a procissão. E também esse ano com uma participação especial dos atiradores do tiro de guerra, não é? Que estarão também nos ajudando nesta celebração. Além da programação religiosa, nós vamos ter também os nossos eventos sociais, que serão, na verdade, 3 quermesses. Então, a primeira delas já é no próximo sábado, dia 3, à noite, não é? Após a missa. Esse ano nós utilizaremos o nosso salão paroquial, que fica ali na esquina da Rua Goiás, com uma extensão com barracas na frente, na rua, não é? Mas é um espaço bem gostoso, bem aconchegante, acolhedor. E depois no dia 10, que é o outro sábado, sábado seguinte, também à noite. E depois no dia 12, no dia de Nossa Senhora, no horário do almoço, após a carreata e a bênção dos veículos. Então, quermesses, dia 3, sábado próximo, dia 10 e dia 12. E convidamos também, claro, a todos aqueles que nos ouvem para prestigiarem a nossa quermesse. Temos muita coisa boa lá, não é? E também colaborarem com a nossa paróquia Sé Catedral.
0: Diversas barracas, né? Eu vi o senhor comentando sobre pastel, frango.
1: Isso. Nós temos frango assado, nós temos churrasco, nós temos pastel, temos polenta frita.
0: Olha só.
1: Temos mini pizza. Temos doces,
0: o
1: bebidas.
0: Foi embora já, né?
1: Ah, pois é, é difícil, viu? Temos quartos de leitoa no leilão.
0: Nossa não Senhora.
1: É? Mas muita coisa boa.
0: Muito bem. Então, padre, como que as pessoas podem acompanhar toda essa programação? Essa programação está nas redes sociais.
1: Sim. A programação está no Instagram da paróquia, não é? Catedral Catanduva. E também no Facebook da paróquia. Nos finais de semana, nós também entregamos um panfletinho com a programação para os fiéis que participaram das celebrações. Ainda temos também disponível lá na catedral, caso alguém queira pegar o folhetinho de forma física lá. Uhum. Mas entrando no Instagram e no Facebook da catedral, terão lá também a programação toda.
0: Então, para recapitular, dia 1º agora, missa da troca de manto às 19h30 na catedral.
1: Exato.
0: Muito bem. Então, dia 2, segue a programação com a apresentação da Orquestra Sinfônica da Polícia Militar às 19h30. Só recapitulando, no dia 2, a apresentação é após celebração de missa?
1: Não, é só apresentação.
0: Só apresentação.
1: Não teremos a missa da noite. Uhum. A apresentação às 19h30.
0: Certo. Então, dia 3 a 11, novena da padroeira, às 6h30, às 15h e às 19h30.
1: Isso.
0: É isso? Dia 12, então, missa às 7h, às 9h e às 18h, missa solene e procissão. Recapitulando, a procissão acontece junto com a carreata?
1: Não, a procissão com a missa das 18 horas.
0: Das 18 horas, isso. Correto. E a carreata e também bênção dos veículos às 10 horas no dia 12.
1: Isso.
0: E a quermesse na barraca em frente à catedral, dia 3, dia 10 e dia 12, não é isso, padre?
1: Isso, é. Na verdade, o ano passado nós fizemos, não é, a quermesse na barraca exatamente em frente à catedral. Uhum. Esse ano, como eu dizia, nós vamos utilizar o salão que fica do lado da catedral ali na esquina, não é? Vamos fazer uma extensão com as barracas na rua, mas penso que o espaço vai ficar melhor, uhum, até por causa do calor e etc.
0: Muito bem, padre, dito isto, de toda a programação da novena da Padroeira do Brasil, Nossa Senhora Aparecida e Padroeira também da Catedral aqui de Catanduva, eu queria que o senhor não, claro, adentrar nessa polêmica, mas poder expressar o que é que o senhor sente, como que o senhor vem orientando as pessoas, né? Sem sombra de dúvidas, as pessoas chegam e comentam, né, com o senhor sobre essa polêmica envolvendo a Padroeira do Brasil. Não a Padroeira do Brasil envolvida em polêmicas, mas as pessoas usando o nome da Padroeira para adentrar nessa discussão política em que o país ultrapassa no momento. Como que o senhor consegue enxergar isso aí?
1: Valdemar, eu penso o seguinte. Eu acredito que nos últimos tempos a gente tem visto a questão política de uma forma um tanto quanto assustadora nessa questão das pessoas fazerem qualquer coisa por votos, né? Uhum. E no meu ponto de vista é exatamente isso que cria talvez essa polarização toda que a gente tem tendo, que a gente vem tendo e que eu acho uma pena. Por quê? A minha opinião, eu penso que em primeiro lugar deve haver respeito, não é? Eu acho que o ser humano é livre, eu sinto que democracia é exatamente isso, é o direito que cada um tem, não é, de tomar a sua própria decisão, e eu penso que onde há respeito não precisa se chegar a essa situação, ou não se chega a essa situação, né? Eu acredito muito que a política enquanto tal ela não é desta forma. Eu acho que isso já é um pouco, às vezes, assim, abuso político de todas as partes e de todas as maneiras, no sentido de poder, né, especificamente falando. Eu não estou aqui falando de um ou de outro, mas estou falando de todos, não é? Porque é o que a gente tem visto, de fato, nos últimos tempos. Eu acho que se a humanidade soubesse praticar mais essa questão do respeito, não é? De entender que a pessoa, ela tem o direito de ter a sua própria escolha, isso é democracia, não chegaríamos a esse ponto.
0: E digamos que essa seria uma das orientações da própria CNBB, né? Quando solta uma nota, se tudo se resume a exatamente a esta palavra, né, padre? Respeito, né?
1: Sim, exatamente. Por quê? Porque eu penso que a CNBB, assim como a igreja, ela sempre defende a vida em todos os sentidos, não é? E eu acho que uma das coisas que faz parte dos valores humanos, quando você diz no sentido de valorizar a vida, é você saber também respeitar a outra pessoa como ela é, na sua integralidade. E quando nós falamos em respeitar a pessoa como ela é, na sua integralidade, nós não podemos nos esquecer que quando Deus nos dá a liberdade, ele também nos dá o livre-arbítrio. E o livre-arbítrio é a possibilidade que a pessoa tem de tomar as suas decisões, de fazer as suas escolhas, não é? No meu ponto de vista, isso acontece todos os dias, em todos os momentos da nossa vida. Nós sempre temos que decidir, escolher aquilo que vamos fazer. Isso também é próprio da questão política. Quando eu sei respeitar o outro, mesmo na sua posição diferente, as coisas acontecem de maneira tranquila, harmônica. Não há necessidade de tanta briga ou dessa polarização toda.
0: Isso não significa que não há discussão, né, de ideias, de conversas, de diálogos, mas exatamente sem essa violência, sem essa falta de respeito, seria mais ou menos isso, né?
1: Exatamente.
0: Muito bem. Dito isso também, padre, trocando de assunto, mudando de assunto, eu fiquei sabendo que o senhor tem uma lojinha lá na a catedral, é isso?
1: Ah,
0: utensílios,
1: sim.
0: Utensílios também que estão sendo vendidos, né?
1: Na verdade é o seguinte, na novena de Nossa Senhora das Graças, nós colocamos pela paróquia uma lojinha com vários itens, não é? Religiosos, que também, no meu ponto de vista, não deixa de ser uma forma de evangelizar e também angariar fundos para a própria paróquia, não é? E a experiência tem sido muito boa. Então, esse ano, também a pedido de algumas pessoas lá da própria paróquia, nós vamos fazer, colocar essa lojinha também agora na novena de Nossa Senhora Aparecida, não é? Então, nós vamos ter vários produtos, algumas coisas bem bonitas, bem interessantes. Vamos estar próximo do Dia das Crianças, não é? Então, também teremos algumas coisas específicas para crianças. Vai ser bem, bem bacana, acredito eu.
0: Muito bem. Padre Anderson, gostaria de agradecer demais a sua participação, sempre trazendo novidades e atividades que são desenvolvidas ali na catedral. Sem sombra de dúvidas, é mais um dos eventos, né, que a comunidade ali se faz presente. Então, obrigado demais pela participação aqui conosco.
1: Valdemar, eu que preciso agradecer, não é? Todas as vezes que nós temos os nossos eventos, as nossas novenas, vocês sempre abrem a porta aqui da Rádio Difusora para que a gente possa divulgar, para que a gente possa fazer as entrevistas e assim por diante. Então, sou muito agradecido a você, não é? Aos proprietários da rádio, a todos aqueles que nos acolhem tão bem. Obrigado pela oportunidade mais uma vez. Deus abençoe.
0: Padre, não é todos os dias que, claro, temos a presença de um padre aqui, mas sempre que temos a oportunidade, eu peço sempre para que o padre possa, né, transmitir a bênção a todos os meus ouvintes. Então, eu gostaria que o senhor pudesse fazer isso nesse momento.
1: Claro. A todos aqueles que nos ouvem, então, vamos invocar uma bênção, a bênção de Deus, não é? Pedindo que Deus abençoe a todos aqueles que estão nos ouvindo, aqueles que irão participar conosco da nossa novena, aos que trabalham nesse local, enfim, a todos aqueles que abrem agora o seu coração também para receber esta bênção. O Senhor esteja com todos vocês. Ele está no meio de nós. Desça sobre esta rádio, este local de trabalho, todos os que aqui trabalham e sobre todos os que nos ouvem, a bênção do Deus Todo-Poderoso. Pai e Filho e Espírito Santo. Amém. Amém.

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12: De volta na melhor 95,5 Difusora FM. Oi.
13: Né? Como que é bom ouvir falar de Deus. É a coisa mais boa da nossa vida, gente. Eu coloco até aguinha pra benzer, pra mim tomar. É uma paz.
12: Muito bem, Zildex. Oi, Rafael.
14: Bom dia, Valdemar Júnior. E aí, rapaziada do estúdio, tudo bom com vocês?
12: Beleza, cara.
14: É, manda aquele som pra nós lá do Zeca Pagodinho, o bagaço da laranja. Tamo junto, aquele abraço.
12: Valeu. Quem mais tá conosco por aqui? Nosso amigo Wilson. Oi, Wilson.
15: Ai, Val. Bom dia, Val. Como você tá, Val? Hoje eu queria ouvir a música com João Bosco e Vinícius, eu deixaria tudo. Eu vou mandar lá pro João Trajano do Santos, lá na Vila Engraça, vai pra Irene Mula de Santa Adélia, vai pro Fábio Gisele aqui da Roqueluz, vai pra Zildinha, vai pra Zoião, vai pra Dona Florinda do Peixinho lá em Santa Adélia. Ai, Val, hoje eu tomo um mundo e gastou da crocante, Val.
12: Muito bem. Ai, deixaria tudo, tá certo, tá na ponta da agulha aqui, quem mais?
15: Vai tocar minhas músicas, eu tô pedindo a música, não tô ouvindo, vou ter que tocar, Val, Val.
12: Ai, Val, não chora, se chorar é pior.
16: Bom dia, Valdemar Júnior.
12: Oi, Fabrício.
16: Oi, difusor, que é o Fabrício, o motorista de aplicativo, hein, Valdemar. Valdemar, toca a próxima música que tiver na agulha aí, eu ofereço aí para o meu amigo Mortinho de Postinhote, ofereço também para o Ciclone Imitador, ofereço para o Zistu, que ofereço também para o Michel da DR. Ô, Valdemar, o almoço lá de... Da semana passada que eu ganhei aí do ponto do grill, rapaz, tava bom demais, hein, rapaz. É uma delícia aquele prato executivo lá, hein. Recomendo, hein, gente. E oferecer aí, Valdemar, pra todos que estão ouvindo aí, pra todos os motoristas de aplicativo que estão na escuta aí. Bom dia!
12: Valeu, meu amigo Fabrício Alves, pro pessoal lá da

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1: Projeto que reclassifica áreas e eleva IPTU em Catanduva vai à votação hoje. Tribunal exige correção em processo de venda de lotes. Perseguição termina em capotamento e morte em Caputira. Hospital Emílio Carlos realiza captação de múltiplos órgãos. Estoques de sangue têm níveis críticos na cidade. SAEC amplia flexibilidade para abastecimento de água. Paraíso nega que dinheiro esteja parado nos cofres públicos. E no esporte, atleta de 10 anos é aprovado na primeira avaliação no Fluminense. Eu sou o Guilherme Gandini e esses são os destaques desta terça-feira no Jornal Regional.
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13: Difusora FM, Texana 37, Bruno Barreto, tô indo embora, tô atrasado até amanhã, às 8 horas.

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Opa, tá chegando, hein? E aí, como que tá a tua terça-feira? Tudo beleza? Dia 29 de setembro de 2026, a estação é primavera, hein? A quinta semana do mês, a 40ª semana do ano. Faltam 93 dias para terminar o ano de 2026. A fase da lua hoje é cheia. Hoje é o dia do anunciante, também dia mundial do coração e dia do petróleo. 997640955 é o WhatsApp da Difusora pra você pedir música, mandar beijos, abraços, cheiro e amassos pra quem você quiser. É o programa.

0: essas três.
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0: chegando junto conosco. Fala, Catarine, só alegria.
1: Hoje eu vou criar a música A Noite do Gustavo Lima.
0: Tá bom, Catarine?
1: É assim, ó. E quando chega a noite, eu não consigo dormir. Meu coração acelera.
0: Legal, Catarine.
1: Obrigada.
0: Obrigado você, já a gente toca, viu? É uma regravação, né? Da música Noite, da Tiê. Gustavo Lima regravou, ficou bem legal. A gente rola já, valeu, Catarine. Quem mais tá chegando conosco? A Luzia lá de Palmares Paulista. Fala, Luzia, como tá as coisas por aí? Tudo certo? Palmares Paulista, aquele abraço, hein? Salve, salve, difusora! Bora pra mais uma tarde abençoada, bom programa. Toca aí pra nós, Braiadas. Summer of Melo. Essa é boa, hein, Fernandinho? Valeu, bora que o sol tá quente. É, hoje eu tenho a impressão que tá menos que ontem, né? Ontem tava mais. Hoje tá um pouco mais fresco, mas tá calor ainda, né? E aí, Peixinho Girafales, o que você me diz, hein? Tudo certo?
2: Boa tarde, meu amigo Fabrício Moreira. Aqui é o Peixinho de Santa Adélia.
0: E a dona Florinda, tá por aí? Como tá?
3: O chifrudo.
0: Olha ela aí, bicho.
2: Meu amor, o senhor aqui não quis pagar você, né?
3: Não.
2: Eu só vai pagar no fim do ano?
0: Ô, louco.
2: Fala pra ele, um pouquinho de arroz, um pouquinho de feijão, só pra fechar o ano.
3: É, eu vou falar pra ele.
2: É, você fala pra ele. Fala pra ele arrumar uma linguiça, uma misturinha lá, uma linguiça, só pra fechar o ano.
3: É, eu vou falar pra ele.
2: Você vai falar pra ele? Boa. Se assim uma saladinha, você pede pepino.
0: Bicho!
2: Pra fechar o ano.
3: Pra fechar o ano.
2: Isso, mas o que você vai pedir pra ele?
3: Pepino.
2: Pra quê?
3: Pra fechar o ano.
2: Isso, e a linguiça também, né?
3: Também.
2: Aprenda bastante linguiça que é só pra fechar o ano.
3: É pra fechar o ano.
2: Isso,
4: não creio.
5: Ô, louco, meu!
2: Feijão, açúcar.
3: Açúcar.
2: E uma linguiça, um pepino, só pra fechar o ano.
3: Só pra fechar o ano.
2: Aí depois no fim do ano ele paga você, né?
3: É verdade.
2: E ele faz isso, né?
3: Ele faz, ele é bonzinho.
2: É isso.
0: É bom.
2: Uma boa tarde, bom programa. Noia.
3: Tua mãe?
0: Se quer também, seu Onoplaça, uma salada pra fechar o ano?
6: Cavo, lepo.
0: Lá ele, hein? 997-6409-55. Vai pedindo sua música, viu? Vai interagindo conosco aí. Nós vamos junto até as 18 horas com muita música legal. A programação mais eclética do seu rádio tá aqui, ó.

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2: Obrigada, São Paulo, por essas suas lindas noites com Zeca. Muito, muito obrigado aos senhores.

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0: mexer com as cowgirl é problemão.
1: Difusora FM, Liz Justi, Cowgirl. 3:30, hein? 3:30, quem chega conosco? A Nédima. Oi, Nédima, boa tarde.
2: Olá, Fabrício, tudo bem? Passei pra te desejar uma excelente tarde de terça-feira.
1: Obrigado pra você também.
2: Que seja um dia muito abençoado e produtivo.
1: Amém.
2: Beijão, fica com Deus.
1: Valeu, com Deus também.
2: Toca pra mim, Gustavo Lima, com Amado Batista, Alucinação. Obrigado, viu?
1: Valeu.
2: Deus abençoe.
1: Beijão. Amém, valeu, beijão, né, Edma? E aí, peixe, que você me fala, hein?
3: Ô, Fabrício, anunciei que eu achei um par de sapatinho.
1: Sapatinho?
3: É, deve ser de alguma Cinderela.
1: Ih, rapaz, será que é da... Deve ser da Dona Florinda mesmo.
4: Bicho!
1: Hã? Será que não é da Dona Florinda?
4: Bicho!
1: Você crê, Sonoplasta?
4: Não creio.
1: Você não crê? De quem será, hein?
3: Porque antigamente a Cinderela caçava 25, 26, 30, né? Esse que eu achei aqui é 52. É, deve ser de alguma Cinderela.
1: É teu, Sonoplasta?
4: Ah!

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0: Mendes, direitos iguais, hein? E aí, Sonoplaça? Hã? Tem mais ouvinte chegando por aí ou não? E aí, Zildex? E aí, Zildex? Você tá boa? Boa tarde.
1: Isso.
0: Oi.
1: Lá vem chuva, hein?
0: Será que vai chover, hein? Ontem, na minha cidade, lá em Palmares, relampiou. Sabe, tava tudo indicando que ia chover, mas não choveu, não. Diz que em Rio Preto parece que choveu, né? Não sei se é alguma cidade da região. Aqui em Catanduva, em alguns lugares, parece que choveu também. Mas isso que tá marcando, né? Pra hoje, pra amanhã, antes que venha a chuva aí.
1: Tá trovejando até aqui.
0: Uhum. Que vem aquela chuva mansa, né? Pelo amor de Deus. Aquele negócio do El Niño lá. Sai pra lá, hein? Sai pra lá. Vem uma chuvinha mansa pra apagar a poeira, molhar as plantações, apagar o calor, não é verdade?
1: Fabrício, toca uma música bem bonita aí pra mim, Fabrício.
0: Toco? Qual que você quer?
1: Toca aquela do...
0: Fábio Júnior?
1: Fábio Júnior e aquela menina. Sim. Milionário Zé Rico.
0: Sem limites pra sonhar.
1: Internacional.
0: Tá.
1: Aí oferece pra todo mundo que tá ouvindo e pra você.
0: Tá bom,
1: então, Fabrício, começa a trovejar, já me dá uma dor de barriga.
0: Deus me livre, né? Mas não vai dar nada, não. Vai ser tempinho tranquilo, chuva mansa, se Deus quiser. Aí o Fernandinho Real tá dizendo que choveu aqui ontem, olha lá. É, o calorzão tá demais. Ontem, vou te contar, tava mais calor que hoje, né? Vamos dar uma olhada aqui no tempo. Vamos ver tempo pra Catanduva. É, ó, tem 35% de possibilidade de chuva, né? Olha, os termômetros estão marcando atualmente 33 graus, com máxima de 34 e mínima de 22. Aí amanhã também tem 30% de chuva, na quinta-feira tem mais possibilidade, ó. Quinta-feira 45%, no sábado 55%. Acho que vai ser de hoje aí até sábado, até domingo, tem aí boas possibilidades aí de pancadas de chuva, né? E aí, Otávio, beleza, cara?
2: Ô, Fabrício, se chover, nós choramos, olha aqui, ó.
0: Nossa, cara, pensou? Chover, estragar tudo o trampo aí, hein? Olha lá, os caras acabaram de concretar um bom espaço lá, hein? Tem bastante metro aí de concreto, hein? Pensou, velho? Chover, meu Deus.
2: Rapaz, não pode chover, não.
0: Rapaz, segura um pouco aí, São Pedro. Segura aí, senão vai estragar o concreto dos caras lá. Segura aí, São Pedro.

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1: Projeto que reclassifica áreas e eleva IPTU em Catanduva vai à votação hoje. Tribunal exige correção em processo de venda de lotes. Perseguição termina em capotamento e morte em Caputira. Hospital Emílio Carlos realiza captação de múltiplos órgãos. Estoques de sangue têm níveis críticos na cidade. SAEC amplia flexibilidade para abastecimento de água. Paraíso nega que dinheiro esteja parado nos cofres públicos. E no esporte, atleta de 10 anos é aprovado na primeira avaliação no Fluminense. Eu sou o Guilherme Gandini e esses são os destaques desta terça-feira no Jornal Regional.
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1: Projeto que reclassifica áreas e eleva IPTU em Catanduva vai à votação hoje. Tribunal exige correção em processo de venda de lotes. Perseguição termina em capotamento e morte em Caputira. Hospital Emílio Carlos realiza captação de múltiplos órgãos. Estoques de sangue têm níveis críticos na cidade. SAEC amplia flexibilidade para abastecimento de água. Paraíso nega que dinheiro esteja parado nos cofres públicos. E no esporte, atleta de 10 anos é aprovado na primeira avaliação no Fluminense. Eu sou o Guilherme Gandini e esses são os destaques desta terça-feira no Jornal Regional.
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semana caminhando, hein? Boa terça-feira pra você, de radinho ligado, curtindo a melhor programação. Como é que você tá, hein? Tá tudo bem? Tudo certinho? Que legal sempre, sempre ter a sua companhia aqui pelas ondas do rádio. Eu sou o Mau Mau e vamos juntos com tudo o que você gosta de ouvir nessa terça-feira. E a primeira tá chegando com o Henrique Diego.

0: Felipe Ferrari, fechando o primeiro bloco dessa terça, junto com Traia Véia, da Água Pra Nada, Cleiton Romário com Chuva de Bênçãos, Christian Ralph, ah, que dupla, hein? É a dupla mais afinada do Brasil. Mande a solidão pra outro lugar, aí sim, hein? Henrique Diego com Singular, foi a primeirona de tudo dessa terça-feira.
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0: Boa noite pra você, agora 6:16.

E depois de meses de flagras e declarações apaixonadas, a Bruna Marquezine e o Shawn Mendes deram um passo a mais na exposição do relacionamento. Na última sexta-feira, em Milão, na Itália, os dois apareceram juntinhos oficialmente como casal e ainda protagonizaram um momento romântico diante das câmeras. A atriz compartilhou registros da viagem que aparece ao lado do cantor, incluindo um beijo entre os dois. Que fofinho, hein? Mais cedo, o casal já havia chamado atenção ao ocupar a primeira fila em um desfile de modas durante a Semana de Moda de Milão. O clima entre Bruna e o Shawn Mendes não passou despercebido. Durante o evento de uma grife italiana, os dois trocaram carinhos enquanto eram fotografados. Além disso, ficaram lado a lado na primeira fila, acompanhados por nomes como Donatella Versace e Camila Morrone. Então aí tá expondo cada vez mais e assumindo aos pouquinhos o relacionamento a Bruna Marquezine e o Shawn Mendes, hein? Que bonito!

0: só, moda boa pra você curtir a melhor programação do seu rádio nessa terça-feira, hein? Paulinha Fernandes com a coleguinha, Simone Mendes e o Circo, Marcos Gibelucci, Pena que Você Namora, Guilherme Santiago pra você recordar a Azul, Não Era o Vinho, foi a primeirona do bloco com a Mari Fernandes.
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0: 4 minutos pra 7, boa noite.

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programação do seu rádio nessa terça-feira boa. Ed Brito e Samuel para fechar mais uma sequência toda mulher. Marília Eterna Mendonça com Leão, o entregador de flor foi o som do Diego e Victor Hugo, Guilherme Benuto para abrir a sequência com Pura Ousadia. É terça-feira, é a semana caminhando e você, claro, curtindo a melhor programação do rádio. Obrigado pela companhia. 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Boa noite para você. Agora 7:20.

0: Jonathan Frederico! Olhando o Ruf!
1: Que honra, cara, que honra!
2: Ah, essa música é bem legal! Jonete Frederico, fechando mais um bloco junto com o Murilo Ruf. Por que eu presto? Eu não sou terapia! Foi o som do Danilo e Davi. Jean e Giovanni, pra você recordar e cantar junto. Que raio de amor é esse? E o Flash, hein? Foi a primeirona da sequência com Hugo e Guilherme.

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1: Nosso momento nostalgia, valendo pra você a partir de agora, em mais uma edição das mais antigas. Três modas boas do passado pra você recordar, hein? Cantar junto. Zezé de Camargo e Luciano já estão chegando com a primeira, Se For Pra Judiar.

0: Dom Pedro e Cristiano para fechar essa edição das mais antigas. Coração na contramão. Tivemos ainda Humberto Ronaldo e o amigo cachaceiro. Zezé de Camargo e Luciano, Se For Pra Judiar. As mais antigas com três modas para você recordar lá do fundo do baú. Voltam a qualquer momento aqui na rádio. É só ficar ligado, hein?
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0: Faltam 17 minutos para as 8. Boa noite.

0: forrozinho Fala Mansa pra alegrar sua terça-feira e fechar mais um bloco bem legal. A origem de tudo, Gustavo Mioto, eu e eu. Tivemos ainda o Xande Harmonia junto com o João Gomes e a Revoadinha. Essa música é bem legal, hein? Como é bem legal também o som do Jorge Mateus que abriram a sequência Só Se For Sozinho.
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0: 8:02, boa noite.
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0: Muito obrigado, galera.
1: Essa é pra você curtir com volume lá em cima, hein? É o telefone sem fio. Moda boa demais com Mari Fernandes. É Neto Cristiano, seu polícia, pra você recordar. Tivemos ainda Gustavo Lima pra abrir a sequência com Bala Alojada.
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1: Excelente terça-feira pra você. Hoje, dia 29 de setembro de 2026. Vou te contar aqui, ó, que a Mila Seide, esposa aí do influenciador Lito Souza, usou as redes sociais nesse final de semana para negar que o marido tenha recuperado os movimentos da mão. A manifestação aconteceu depois de informações sobre uma suposta melhora do quadro do influenciador começaram a circular nas redes sociais. Num desabafo publicado nas suas redes, a Mila afirmou que não havia divulgado nenhuma informação sobre recuperação. Além disso, lamentou que a família precise lidar com notícias que, segundo ela, não correspondem à realidade. Na sequência, ela também falou sobre a própria rotina diante do estado de saúde do marido Lito. Segundo a Mila, apesar de não registrar todos os movimentos difíceis nas redes sociais, ela enfrenta a situação diariamente e tem compartilhado, na medida do possível, essa rotina através das suas redes sociais. Continua a corrente, a torcida pela recuperação do grande Lito Souza, hein?
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1: Boa noite, são 8:23.

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1: Presta atenção nessa história.
2: Amor, tô indo no banheiro. Olha meu celular aqui.
1: Foi o que ela falou pra mim quando ela levantou da mesa.
2: Amiga, vamos lá comigo. Deixar os dois bebendo aí.
1: Eita, tem que o sol.

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0: Valeu,
1: Boiano. Pra todo mundo curtindo a melhor programação nessa terça-feira, hein? Pelo rádio, pelo site, pelo aplicativo. Fechando mais um bloco bem legal, o Marcos e Vinícius, junto com Guilherme e Benuto. E o nome proibido. Acabou o assunto, hein? Não pode falar mais. Som do Diego e Victor Hugo. Guilherme Santiago, a culpa é sua. Periclão com a boiadeira Ana Castela. Pra abrir a sequência com Simplesmente Acontece.
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1: 14 minutos para as 9. Boa noite.

pra fechar minha participação nessa terça-feira, Junete e Frederico toca aquela, mas agora só amanhã, viu, que eu tô indo embora. Manda sua mensagem pra cá que amanhã eu toco. Pede sua música aí. Fred e Fabrício, Você Não Cuidou. A dupla de peso César Menotti e Fabiano com Leão Domado e o Ícaro Gilmar, Imagina Você. Gente, tô indo nessa, hein? É sempre um prazer ter a sua companhia aqui nas ondas do rádio. Aproveite sua terça-feira. A gente se encontra amanhã, quarta-feira, meiuca de semana. Forte abraço, até mais. Tchau, gente.

0: Está no ar a Voz do Brasil. As notícias do governo federal que movimentaram o país no dia de hoje.
1: Olá, boa noite.
2: Boa noite para você que nos acompanha em todo o país.
1: Terça-feira, 29 de setembro de 2026.
2: Vamos aos destaques do dia.
1: Trabalho e emprego.
2: População ocupada ultrapassa os 103 milhões de pessoas de junho a agosto.
1: Um índice de 58%, segundo dados do IBGE.
2: E de acordo com o CAGED, foram criados em 2026 mais de 1 milhão e 1.000 postos de trabalho. Graziela Mendonça.
3: Segundo dados do novo CAGED, o Cadastro Geral de Empregados e Desempregados, foram 166 mil novas vagas de trabalho de carteira assinada criadas em agosto deste ano.
1: O governo pede retirada do ar de mais de 5 mil sites de apostas ilegais.
2: E a ação contra bets irregulares removem 390 páginas e perfis das redes sociais. Luana Karen.
4: Ainda como parte das medidas de combate às bets, as lojas de aplicativos foram notificadas para a retirada de 186 apps até o dia 6 de outubro.
1: E vamos falar hoje sobre a prova de vida do INSS.
2: Atualmente é feita de forma automática com cruzamento de dados oficiais.
1: E uma outra oportunidade para a comprovação é comparecer às urnas.